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2: 9:10.
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0: 10 horas.
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0: 11:11. 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
2: 4:54.
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3: Hoje é quinta-feira, dia 21 de maio. José Inácio, já amanheceu aí, meu amigo? Bom dia pra você. Chegando no Bom Dia Goiás, pra trazer modão pra todo mundo aí. Obrigado a audiência, obrigado o carinho. Vamos trabalhar, mais um novo dia. E a Goiás FM, sem dúvida, com a melhor programação. Vamos chegando, vamos ficando. Você sabe que aqui a casa é sua, né? Pode fazer o pedido da sua moda sertaneja aí, nós vamos atender. Quem tá com a Ruela doendo? Pois é, então, e aí? Qual música que você quer ouvir no programa? Pode escolher que nós vamos tocar. Bom dia Goiatuba, bom dia toda a região. Programa Bom Dia Goiás chega nessa quinta-feira, vai até às 8 horas. E claro, você pode gravar o áudio, pode mandar o texto também. Nós vamos ler com muito carinho o seu recado. É, vamos ler sim. Pode mandar, digitar a mensagem aí. Você que tá trabalhando, bom trabalho. Você tá no seu carro, obrigado pela carona. Você tá no aplicativo, tá no site, tá na chácara, tá no sítio, pela fazenda. Ó, o importante é você estar aqui no programa Bom Dia Goiás. E já vamos de modão, Ronaldo Viola.

dia aqui, alô Douglas, alô Melk, estão indo pra Goiânia, e o rádio ligado na Goiás, ô Douglas, bom dia, alô Melk, bom dia, boa viagem pra vocês aí, ótima quinta-feira, vamos lá, 5:11.

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1: Você tá no programa Bom Dia Goiás, tá na 104.9. Olha, um abraço pra você. 5:17, tô aqui aguardando o seu recado. Aguardando você falar comigo aqui, ó. 3495-6499. Pode chamar, pedir o seu modão. Eu vou atender. 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E o recado chega, o abraço chega, o bom dia chega. E claro que eu vou ouvir você. Bom dia, bom dia, bom dia. Fala comigo.
2: Bom dia, Fabrício Mineiro. Aqui é o Carnaúba aqui na Cerâmica. Manda um modão bom pra nós de Léo contra o Bertinho aí. Manda aí, Irmão da Roça. E oferecer pra todos os meus amigos, Irmão da Roça aí. Manda pro João da Biscuitaria, manda pro Gil, manda pro João Pial lá no Gomboville, manda pro Melão Bonito, manda pro Lúcio Amílio Amarindo Prado, manda pro Gerlinho Gelei na Vertente e todos gostam da música. E um bom dia a todo goiatubense, é o Carnaúba.
1: Carnaúba, bom dia pra você, Carnaúba. Bom dia, Valderi Carnaúba. 5:10.

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0: abraço aí pro Antônio Aparecido da Silva, que não se reclama lá na pai de Onzerzi Rodrigues da Silva. E o Daniel Rodrigues da Silva tá indo pra luta agora. Cantando minha vida e
1: 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Bom dia pra vocês aí, estão indo trabalhar. Obrigado, Antônio. Obrigado, Daniel. Obrigado, todo mundo aí. É a família em peso ouvindo a Goiás. Bom dia pra vocês. Bom trabalho. Vamos que vamos. Ei, Antônio. Quinta-feira, meu amigo. Hoje, 21 de maio. E vamos todo mundo aproveitar. 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Bom dia, bom dia, bom dia. Todo mundo já tá de pé. Bom dia, você que já tá aí ouvindo a programação. Quer mandar um recadinho pra cá? Manda. Bom que eu mando um bom dia pra você também. É, só mandar que fala, ó, tô ouvindo o programa, manda uma moda pra mim, tô no trabalho, tô indo pro trabalho, tô fazendo café, pode mandar que nós vamos conversar, bater um papo legal aqui. 3495-6499. DDD 64, você sabe, 3495-6499. Grava o áudio, manda o texto, chega no Bom Dia Goiás, nós vamos tomar um cafezinho essa manhã de quinta-feira.

0: Bahia, Goiás, estamos aqui. Olha, alô Badião, acorda Badião. Passarinho que acorda cedo bebe água limpa. É o chapéu de pai, alô Badião. Vamos levantar que é quinta-feira.
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0: É a turma que tá chegando aqui no Bom Dia Goiás e mandando recado, um abraço pra vocês. Pode chamar também você aí e pedir a sua, viu? Vamos lá. 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
0: Olha o Nego ligado no programa também. Alô, Nego, bom dia, bom dia, bom dia. É o funcionário lá do Badião. Badião, será que já levantou? Mais 5:43? É, o Badião agora capaz que tá virando pro outro lado. Levanta agora não. Ih, aquele lá? Nossa, 8 horas da manhã é pouco pra ele. Bom dia, gente. Vamos trazer música. Olha o modão.

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4: E a música continua. Programa Bom Dia Goiás. E quem mais vai chegar aqui? Tá faltando você pra mandar o bom dia aqui pro programa. Chama aí.
5: Amigo locutor.
4: 5h46.
5: Eu peço por favor.
4: Pode pedir. Fique à vontade.

programa Bom Dia Goiás tá por aqui, falando com você. 10 minutos, faltando para 6. Você, mas como é que tem? Você que é muxiba desse jeito? Ei, ô muxiba, rapaz do céu, da Inácio é muxiba mesmo. Tava aqui pensando, como é que tem um muxiba desse, hein? É, só pode ser o Zé Inácio, hein? Dá tchau com a mão fechada. Que é isso? Vamos trabalhar, moço. É quinta-feira. Faltando 10 minutos para 6. Levanta aí, porque tem muito serviço para hoje. Vamos lá. Deixa eu mandar um alô aqui. A Marília. Oi, Marília. Bom dia, Marília. O que você tá fazendo de bom, Marilinha? Fala pra nós. Trabalhando bastante? Já colocou pão de queijo pra assar? Hã? Fala aí pra nós, pão de queijo, bolo, o que que tá fazendo? Não, tem que mandar um lanche pra nós, véi. Mandar um cafezinho pra nós aqui, véi. Bom dia, Marília, minha querida amiga, amiga do meu coração, todo dia tá no programa. Um abraço. Agradeço o carinho, hein? Vamos ver quem mais. Mais gente chegando no Bom Dia Goiás. Mais gente chegando, pedindo, e o programa vai tocando. Ô, Vanessa! Vanessinha, onde você tá, Vanessa? Tá no Recreio dos Bandeirantes? Ou tá aí trabalhando? Conta pra mim. Dá pra eu poder mandar um abraço pra você aqui. Mas, Vanessa, você sumiu, minha amiga. Tava até preocupado com você. Achei que tinha até mudado de Goiatuba.

se você tá por aí, agradeço, viu? Bom dia, uma semana abençoada, um bom resto de semana, né? Hoje já é quinta-feira, abraço aí. É a Vanessinha ligada no Bom Dia Goiás. Vamos que vamos, vamos. 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Você tá na fazenda, perto da Venda Seca. Olha, Vanessa tá na fazenda, perto da Venda Seca. Tá longe, minha amiga, mas o rádio tá aqui comigo, né? Ó, fico feliz sabendo que você tá bem, todo mundo tá bem aí, a família, todo mundo. Pois é, sempre que lembrar, manda um recadinho pra cá, viu? Só pra gente poder falar com você, tá? Some não, minha querida. Deixa eu ver quem mais. Ah, ela chegou também. Magda, bom dia, Magda, chegando na programação. Magda, bom dia, viu? Tá na sua casa, hoje tá trabalhando, não? Um abraço, Magda. Obrigado por ouvir o amigo Fabrício Mineiro, a programação da Goiás, o Bom Dia Goiás. 7 para 6.

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0: 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Programa Bom Dia Goiás, 6:15.
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0: Já mandando um abraço aqui, ó. Obrigado, Marília. Obrigado, Zé Inácio. Valeu, Vanessa. Magda com a gente também. Deixa eu ver quem mais aqui. Quem mais no programa? Carnaúba. Alô, Carnaúba, bom dia. E você que tá ouvindo a rádio, mas não mandou um recadinho, pode mandar pra gente poder mandar um alô pra você aí. Chama no WhatsApp e até às 8 estamos no Bom Dia Goiás. 6:16, Supermercado Vencedor, o campeão do preço baixo, espera você. 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Alô, Edmilson, bora trabalhar.

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0: Agora, conferindo comigo para não perder a hora. 6:18.

0: 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Ah, Goiás, 104,9. 6:26.
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5: 6:32.
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7: Programa Bom Dia Goiás, ao vivo com você, 6h34. E vamos que vamos. Olha, mandar mais um abraço aqui, o Túlio Encamador tá com a gente no programa também. Alô, Túlio Encamador, bom dia. Chegando ele, Caçula Embira, vamos lá. Ô, Caçula, um abraço, bom dia pra você.
8: Bom dia, meu amigo, meu considerado Fabrício Mineiro. Mandou uma modona certa, né, Jona Boa, pra nós aqui, meu amigo. O Tchatchão, o grande Becancagril, que é um grande agrão, Coripi, meu cunhado, minha irmã, que eu nem 13 anos, Vascaína, Tomaremo Roberto, lá da Fazenda Mijolim, pra minha netinha, minha riqueza, Ana Júlia, e pra dona do Chico, mora na rua Copacabana, avó da Morgana. Mandou uma modona sertaneja boa pra nós, meu amigo, tô aqui ativo, hein?
7: Pois é, meu amigo, já de pé, bom dia, um abraço. Valeu. Tá ligado no programa Bom Dia Goiás. 6h35, minha gente, 6h35. Quem mais tá ouvindo aí, hã? Quem mais tá ouvindo? Quem mais vai chegar? Vai chamar no zap. Vai falar comigo aqui. Pois é, a turma vai chegando, vai pedindo. Ah, fique à vontade. Sinta-se em casa. Estamos aqui pela 104.9, das 5 às 8, no programa Bom Dia Goiás. Tô aguardando você. É o seu pedido, falta a sua mensagem chegar aqui, ó, pra me poder mandar um abraço. Tô esperando, vamos? Vamos mandar, pega o zap aí, digita ou grava o áudio. 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E mandar um abraço também pra todo mundo da usina Goiás, da usina 100. Alô, moçada da madrugada. Vamos que o programa tá com você.

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0: 6:46.
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0: você. E de volta, bom dia Goiás, tá por aqui. 8 faltando para 7. Mais uma tá chegando, vamos que vamos. Ó, Zezé de Camargo e Luciano.
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0: A sequência tem Leandro e Leonardo, tem os Parada Dura e ainda Milionário e José Rico. Bom dia, que bom você aqui comigo no Bom Dia Goiás.

ouvir estão aqui. 6:56.

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1: E no Bom Dia Goiás, 7:11.
2: De novo aqui, meu amigo Fabrício Mineiro. Hein, Fabrício Mineiro? É pra você mandar uma modona boa também aí, ó. É pro Batista. Batista e o Alan, os dois grandes mecânicos, um mecânico de moto aqui na nossa região de Goiatuba. Eles escutam o seu programa todo dia cedo. Aí eles me falaram pra mim ontem: rapaz, a hora que você liga, eu já abri a loja há muito tempo. Mandar uma modona boa pra eles lá, pro Batista mais o Alan.
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1: Pois é, Caçulimbira. Valeu, Batista. Valeu, Alan. Obrigado, Caçulimbira, meu amigo. Bom dia pra você também, Caçula. Desarrumou meu coração. Hoje é 7:15. Hoje é 7:12. Muita gente chamando hoje aqui no Bom Dia Goiás, hein? Pois é, e você aí, já chamou? Até agora você não mandou a mensagem? Eu tô esperando você aqui. É, vai você mandar um recadinho, manda. Daqui a pouquinho o programa termina. Aí nós não manda música pro seu, hein? Tem que mandar o recado pra cá. 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Recado chegando, bora seguindo aqui. Atenção, instituições públicas e privadas. A doutora Laís Fiore Lopes, juíza de direito da comarca de Goiatuba, informa que está aberto o edital de seleção de projetos destinados a receber recursos pecuniários da vara de execuções penais da comarca de Goiatuba. Para

Pública, Educação e Saúde. Municípios que poderão participar. Veja só: Goiatuba, Panamá, Joviânia, Aluândia e Distrito de Marcianópolis. A instituição pública ou privada que tenha interesse é só comparecer no fórum das 12 às 18 para a retirada do edital. A entrega dos projetos e documentos deve ser feita na diretoria do fórum da comarca de Goiatuba entre os dias 12 de maio e 12 de junho, das 12 às 18 horas. Programa Bom Dia Goiás, seguindo aqui 7:14.

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2: 7:38.
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linda música de Bruno e Marrone aqui no Bom Dia Goiás. Volta e vem, amor, me ame, Mariane. Linda música, hein? Tocando pra você. 8:12. E olha, não esquece, tá? 16:00 batidão, daqui a pouco manhã 104. 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Outra

0: muito obrigado você que ficou ouvindo o programa Bom Dia Goiás, tá na programação da 104.9, tá todo dia comigo aqui, de manhã, à tarde, no batidão, agradeço, viu? Boa quinta-feira pra você, pra sua família também. 4 horas tem o batidão, né? Aí eu quero ver você aqui chamando, pedindo moda, gravando áudio, mandando pra cá, pra poder alegrar ainda mais o programa Batidão Sertanejo. Daqui a pouco aí o programa Manhã 104, meio-dia Lidiane chega com as Inesquecíveis da Goiás, 1 hora tem o Super Tarde e às 4 o Batidão. 9 para as 8.
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16 do programa 104 na Rádio Goiás.

0: previsão do tempo.
1: Confira a previsão do tempo para esta quinta-feira, 21 de maio. Segundo o serviço de meteorologia, hoje será parecido com ontem. Sol com muitas nuvens durante o dia, período de céu nublado, noite com muitas nuvens. Segundo o serviço de meteorologia, neste momento em Goiatuba, 19 graus Celsius, a máxima podendo chegar a 28 graus.

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2: 8:21.
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0: Chegando o som deles, Ed Brito e Samuel, Romance Rosa.

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6: Chegando o som deles, Zé Neto e Cristiano, amizade com o Vince. 8h36.

0: o resultado dos jogos desta quarta-feira com Bruno Mendes.
1: A contar-se a Libertadores da América. O Flamengo venceu o Estudiantes da Argentina no Maracanã por 1-0. O Palmeiras perdeu em casa para o Cerro Porteño do Paraguai também por 1-0. Copa Sul-Americana, o Vasco foi até Assunção no Paraguai e perdeu para o Olímpia por 3-1. O Santos abriu 2-0 do São Lourenço, mas no final acabou cedendo o empate 2-2. O Grêmio bateu o Palestino 2-0. O Botafogo venceu o Independente Petroleiro por 3-0. Copa Norte, o Paysandu, o primeiro jogo da decisão, venceu o Nacional do Amazonas por 1-0. Taça Sul-Sudeste, a Chapecoense bateu o Novo Horizontino 2-0. Volta Redonda e Avaí empataram em 2-2. Copa do Nordeste, o Sport bateu Fortaleza fora de casa 2-1. E o Vitória goleou o ABC por 6-2. Nesta quinta-feira, a bola rola para a Taça Libertadores da América. 9:30 da noite, Peñarol do Uruguai e Corinthians. Pela Copa Sul-Americana, o Atlético Mineiro recebe o Cienciano do Peru. Pela Copa Centro-Oeste, jogam Anápolis e Rio Branco do Espírito Santo.
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0: Chega no som dela, Simone Mendes, Me Esquece Por Enquanto.
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0: 8h49.

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1: Alves Negrão.
2: Muito bom dia, 9:04, hoje é quinta-feira. Estamos no 21º dia, o mês de maio de 2026. Plantão policial, a verdade nua e crua, tá no ar, manchetes do plantão de hoje. Olha, em Goiatuba, ocorrência que começou em Panamá, ladrão e receptador preso e ainda tráfico de drogas. Tivemos ainda mandado de prisão cumprido. Vizinha cidade de Itumbiara também, equipe CPE em ação, mandado de prisão. Quer saber tudo com detalhes?

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2: Olha, eu já tô de volta, são 9:05, com patrocínio da Construmendes, pisos e revestimentos, quer sua casa mais bonita? 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
2: Olha, mandados de prisão cumpridos. Em Bom Jesus, a equipe CPE, Companhia de Policiamento Especializados Homens de Preto, após compartilhamento de informações com a CPE 90, CPE 20 e ainda o Serviço de Inteligência do 4º Batalhão da Polícia Militar Rodoviária, as equipes lograram êxito em localizar e prender um foragido da Justiça pelo artigo 157, que é o roubo, oriundo da comarca de Itumbiara. Após ser preso, ele foi conduzido ao hospital, corpo e delito, e na sequência ao presídio em Sarandi, lá na vizinha cidade de Itumbiara. Mais uma ocorrência. Mandado de prisão cumprido aqui na cidade. Após compartilhamento de informações entre a equipe CPE 90, CPE 20 e também o Serviço de Inteligência do 4º Batalhão da Polícia Militar Rodoviária, as equipes lograram êxito em localizar e prender um foragido da Justiça. Crime Maria da Penha, oriunda aqui da comarca local de Goiatuba. Após ser preso, o autor foi encaminhado ao Hospital Municipal, exame corpo e delito, e na sequência é encaminhado ao presídio de Itumbiara, ficando à disposição da Justiça.

feita registrada na data de ontem pela equipe do Corpo de Bombeiros, 19:35. Rua Tietê do Centro busca salvamento de animais silvestre. A ocorrência registrada pelo Corpo de Bombeiros, a equipe foi acionada e deslocou até o local para a captura de um animal silvestre, um ouriço. A equipe de salvamento, acionada para esse atendimento, fez a captura desse animal, o ouriço, o tal do Luiz Cacheiro, né? Após ele ser capturado, ele foi solto no seu habitat natural. Ocorrência essa, repito, registrada ontem pela guarnição do Corpo de Bombeiros. 9:10. Olha, na sequência, cidadão praticou furto na vizinha cidade de Panamá, só que a ocorrência acabou tendo desfecho final aqui. Furtou o celular lá, trouxe pra cá, deu como forma de pagamento a uma dívida de drogas. A polícia conseguiu chegar até ele e cá aguentou o segundo para quem que ele tinha vendido o telefone. A polícia também foi no local. Ah, lá também tinha droga. Você quer saber detalhes? Eu te conto já. 9:10 agora.

volta. Tá passando rápido, né? Já são 9:12. 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Hora gostosa do Prantão Policial. Deixa eu mandar um abraço aqui pra quem? Aliás, né, mandar um abraço para o pessoal da Constru Mendes, né? Celino, deixa o pessoal escutar o rádio aí, tá? Só na hora do plantão, baixinho aí pra não atrapalhar. Pode estar carregando aí, né? Organizando. Um abraço pessoal da Constru Mendes aí, parceiro da gente aqui. Quem mais aqui? Deixa eu mandar um salve aqui pra quem? Pro meu amigo Zé Inácio, o Zé Todinho. Você tá bom, meu irmão? Meu amigo Marquinhos, obrigado pela sintonia. Carlinho do Pididog, tô te devendo uma visita, né, Carlinho? Qualquer hora desse eu passo aí. Um abraço pra você, pra sua esposa também, a dona Welina. Quem mais aqui? O pessoal aí da Kevin Motopeças, meu amigo Joe, a turma legal aí, um abraço. Ao Márcio, a Lorena, é o pessoal aqui da banca de revistas da rodoviária, né? A dona Helena aqui do bar da rodoviária também, aliás, tá tendo almoço lá na dona Helena agora, né, gente? Um abraço pra vocês aí, viu? Pessoal vizinho da gente aqui. Quem mais aqui? O Jorge César tá na Vila Betânia. Subtenente Camilo tá em Morrinhos. Ouvindo a gente através do aplicativo, o tenente Márcio Carlos, a tenente Ranielli, ao pessoal do Serviço de Inteligência da vizinha cidade de Quirinópolis, aliás, né? Tá longe Quirinópolis, né?

0: também através dos aplicativos. Um abraço. A gente pessoa tá com o rádio ligado aí, irmão. Um abraço. Amigo Tio Vim, tá ao lado do Boteco do Eltinho. Muito obrigado pela sintonia também. Quem mais? Ao Gabriel Santana. Tá na nossa sintonia também. Quem mais? O Eltinho. A Dona Regina. A Shirley. A Maís e também a Mônica. Aí, esse pessoal é da equipe aí do Boteco do Eltinho também com o rádio ligado. E engrossando ainda mais o caldo. Isso é ótimo, isso é muito bom.
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0: Olha, volta pra cá, 9:15. Uma ocorrência que começou lá no Panamá. A polícia militar, lógico, através de informações, né, integrado os sistemas. Tem mais aqui, o Lucas, você tá bom? Leandro, ideia, um abraço pra vocês. Essa ocorrência registrada ontem, por volta das 17:25. Na rodovia federal, mais precisamente BR-153, em um armazém Gerais lá. Houve o furto de um aparelho de telefone celular. A polícia militar, ao tomar conhecimento, a vítima teria entrado em contato com a equipe da PM de Panamá, informando que o seu aparelho celular, um Motorola Moto G22, cor azul escura, havia sido furtado por um indivíduo que trabalha na mesma empresa que ele. A equipe aqui do 29º Batalhão de Polícia deslocou em apoio. Ao chegar no local dos fatos, foi realizada a prisão em flagrante do acusado 1. É o mão de macaco, é o que teria furtado o telefone. Após a constatação do furto por meio de filmagens do sistema de monitoramento da empresa. O acusado relatou à equipe policial que havia furtado o aparelho telefônico e levado até a residência do envolvido 2, já aqui na cidade de Guetuba, e teria entregue esse celular como forma de quitar uma dívida relacionada a drogas no valor de R$ 800. Diante dessas informações, a equipe então foi até a residência desse acusado 2, onde foi realizada busca minuciosa no imóvel, e durante essa averiguação foi localizado sobre a cama do quarto desse segundo envolvido o aparelho de telefone que havia sido furtado lá na BR-153 em Panamá. Também foram encontradas no local 9 porções de maconha, 3 porções de crack e a quantia de R$ 266 em espécie, segundo a polícia, oriunda do tráfico de drogas. Ao ser questionado, o acusado 2 confirmou a versão apresentada pelo ladrão lá, pelo que furtou o celular lá na empresa, relatando ainda que realmente recebeu o celular para abatimento parcial da dívida. O cara não tinha acabado de quitar a dívida de droga, não. Informou ainda que, além desse aparelho, há cerca de 3 dias atrás, ele também teria dado um outro aparelho como forma de pagamento também dessas drogas aí. Esse acusado aí, o número 1, já é velho conhecido da polícia com algumas passagens por furto. Já o acusado 2 possui 2 passagens pelo crime de tráfico de drogas. Ambos encontram-se em liberdade mediante alvará de soltura. Eu repito, segundo a polícia, são conhecidos aqui na cidade em ação contumaz, né, na prática delituosa, tanto de furto quanto do tráfico de drogas. Já aqui na cidade ainda, furto de uma bicicleta na porta de uma empresa ali, ó, Frangoiano, onde ele foi também reconhecido pelas câmeras de vigilância. Diante dos fatos, o acusado 2 também recebeu voz de prisão em flagrante pelos crimes de tráfico de drogas e ainda receptação. Os aparelhos furtados recuperados e também essa quantidade de drogas aí apreendidas. Portanto, foram essas as ocorrências aqui do plantão policial. 9:19. Tá na hora de ir embora, né, Ricardão? Com uma sensação do dever cumprido, nós vamos embora. Mas vamos voltar amanhã, sexta-feira, se Deus quiser. Porque com certeza ele vai querer. Final de mais uma mega produção que tem nome. Plantão Policial, a verdade nua e crua. Sinceridade, dignidade e, acima de tudo, honestidade. Seguindo esses 3 princípios aí, ó. Você pode até não consertar o mundo, não. Mas, com certeza, nós teremos um canalha a menos. Aproveitando a deixa aqui, meu mano, Deusdete Jesus Alves, da vizinha cidade de Itumbiara, também tá ouvindo a gente através dos aplicativos. Na sequência, Éder Lopes, continuidade Manhã 104. Ricardo, antes de fechar, 9h20, só lembrando que hoje, agora de manhã, começou agora por volta das 8h40, lá nas dependências do 29º Batalhão de Polícia, uma confraternização, né? Major Osés, o comandante do 6º Comando Regional de Polícia de Itumbiara também se faz presente. É o café da manhã com os veteranos, né? Aqueles que lá atrás, como eu, vieram, né? Viemos abrindo trincheira aí para esse pessoal que tá aí hoje aí, os mais novinhos, né? Então, se você é veterano, tá ouvindo o plantão aí, dá tempo, corre lá para bater um papo com o pessoal da PM, é, nós, os veteranos. O pessoal tá lá servindo aquele delicioso café da manhã, e lógico, né? O Alves Negrão vai fechar o plantão aqui e vai correr para lá. Um abraço, gente!
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3: 9:21.
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0: ó. O Tiatão, um grande becancagri, caiu com um grande agrompo. Oriti, meu cunhado, minha irmã, que eu nem 13 anos, vascaína. Amaremo Roberto lá na Fazenda Mijolim. É, pro Batista, mais o Alain. Os dois grandes mecânicos de moto aqui na nossa Goiatuba região. O Edalé, o Zé Maria, funcionário do Edalé, Galegui, meu primo, dentro do setor Primavera. Pra minha netinha, minha riqueza, Ana Júlia. Pra dona Dorcila, que mora lá na rua Copacabana, a avó da Morgana. Manda uma dona boa pra nós aí, meu amigo. Eu tô aqui ativo, hein?
1: Ô, Caçulibira, a lista hoje foi grande, hein? Vamos lá, então.

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9. Chegando o som deles, Ed Brito e Samuel, Três Vidas. 9:58.

0: Master. A Polícia Federal rejeita a delação de Vocaro para a PGR e ainda avalia o caso.
1: A Procuradoria-Geral da República ainda vai avaliar a proposta de delação premiada de Daniel Vocaro. As negociações vão continuar mesmo após a Polícia Federal rejeitar a colaboração do ex-banqueiro por entender que não trazia novidades. A PGR é titular da ação penal, ou seja, tem a responsabilidade de oferecer denúncia contra investigados suspeitos com autonomia sobre o caso. De acordo com a reportagem da CNN, os procuradores ainda não se decidiram sobre se avançam ou não com a delação. A matéria traz que três pontos têm sido essenciais no processo de negociação. Primeiro, são os valores a serem ressarcidos por Vocaro, que é algo em torno de 50 bilhões de reais. Outra situação é o cumprimento da pena. A defesa do ex-banqueiro propõe que ele fique em prisão domiciliar, pelo menos até o julgamento. E, por fim, o alcance político da colaboração, que é o que tem mais ganhado aí destaque. Daniel Vocaro foi preso no dia 4 de março pela segunda vez, após uma nova fase da Operação Compliance Zero, que investiga a emissão de títulos de crédito falsos por instituições que integram o sistema financeiro nacional. Ele é investigado por crimes de gestão fraudulenta e organização criminosa. Agência Rádio Web da redação, Norberto Notari.
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são maravilhosas. Obrigado.

Léo, com a participação dele, Chitãozinho e Chororó. Aô, Quinto. Pera. Delimar, tá feliz, né? Seu Flamengo ganhou.

0: privadas. Aviso importante, a doutora Laís Fiore Lopes, juiz de direito da Comarca de Goiatuba, informa que estão aberta o edital de seleção de projetos destinados a receber recursos pecuniários da vara das execuções penais da Comarca de Goiatuba para contribuição na segurança pública, educação e saúde. Municípios que podem participar: Goiatuba, Panamá, Juviana, Luândia e distrito de Marcenópolis. A instituição pública ou privada que tem interesse comparecer no fórum do meio-dia às 18 horas para retirada do edital. A entrega dos projetos e documentos deve ser feita na diretoria do fórum na Comarca de Goiatuba entre os dias 12 de maio e 12 de junho de 2026, das 12 às 18 horas.
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3: 10:26.
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0: já passou, né? 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
0: Chega no som dele, Gustavo Lima, refém.

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2: 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E daqui a pouquinho eu volto na programação da Goiás FM.
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0: 11:30.
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2: 12:06.
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Incríveis da Goiás, FM no ar pra você. Boa tarde, tá almoçando? Bom apetite, viu? Hoje é dia 21 de maio. A gente começa com Guilherme Santiago, valeu esperar. Depois tem Bruno Marrone, acorrentado em você. Boa tarde.

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3: 12:26.
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2: 1:24.
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fazer? Vamos começar aqui, gente, notícia, né? Trazendo notícia aqui dos absurdos que a gente lê, né? Justiça do Paraná decide que homem que atirou fogo em companheira não teve intenção de matar a mulher. É isso mesmo que você ouviu. Uma decisão da primeira Câmara Criminal do Tribunal de Justiça do Paraná definiu que José Rodrigo Bandura não vai mais responder pelo crime de tentativa de feminicídio. Ele é acusado de ter atirado fogo na ex-companheira em junho de 2025 em Maringá, no norte do Paraná. No acordão publicado no dia 15 de maio, os desembargadores Miguel Calfuri Neto, Mauro Blay Pereira Júnior e Rótoli de Macedo votaram a favor do recurso apresentado pela defesa de Bandura e mudaram a tipificação do crime para lesão corporal grave. Na decisão, o relator reconheceu o argumento da defesa de que ele se arrependeu logo após atear fogo na mulher e imediatamente a ajudou. Por isso, o desembargador considerou que ele não teve a intenção de matar a ex-companheira. Procurado para se pronunciar sobre o caso, o TJ do Paraná informou que o processo está em sigilo, mas confirmou que Bandura continua preso preventivamente. O tribunal também informou que o caso tem indicação para ir a júri popular, mas ainda não há previsão de quando isso deve acontecer. O Ministério Público do Paraná disse em nota que os autos do processo foram remetidos na terça-feira ao setor de recursos criminais, que vai analisar a possibilidade de recurso da decisão. Disse também que a 23ª Promotoria de Justiça de Maringá vai se manifestar nos autos do processo pela manutenção da prisão preventiva do acusado. A ex-companheira de Bandura sobreviveu ao ataque, mas teve 30% do corpo queimado e passou mais de 40 dias internada. Em entrevista, a vítima, que não quis ser identificada, disse que recebeu a notícia com muita revolta e desespero. Tenho medo mesmo que ele saia de uma possível soltura dele e que ele concretize aquilo que tentou fazer. Só o fato dele já ter jogado álcool e ateado fogo já é uma situação clara que ele tentou me matar. O advogado Marcelo Giacomossi, que atua na defesa de Bandura, considerou que esta é uma decisão de enorme relevância para o caso. Também informou que protocolou um pedido de soltura do acusado e aguarda a manifestação do Ministério Público. Só para relembrar o caso aqui, José Bandura usou um acendedor de uma churrasqueira e um isqueiro para colocar fogo na companheira de 47 anos. O caso aconteceu no dia 4 de junho no bairro Jardim Oriental, em Maringá, no norte do Paraná, e foi registrado por câmeras de segurança. As informações são da denúncia feita contra ele pelo Ministério Público do Paraná. Em chamas, a mulher tentou correr em direção a um tanque da lavanderia, mas foi jogada no chão por Bandura, segundo a denúncia. Ela foi segurada no chão, mas conseguiu se soltar e se arrastou até a piscina, onde ficou por alguns segundos. Em seguida, ele saiu e foi para o banheiro, onde aguardou a chegada da polícia militar. A mulher foi filmada por câmeras de segurança.

0: dentro de casa. Segundo o órgão, a mulher teve queimaduras de terceiro grau na parte superior do rosto, cabeça e tórax e passou por cirurgia. Ela chegou a ficar internada na unidade de tratamento intensivo do Centro de Tratamento para Queimados do Hospital Universitário de Londrina, de onde só saiu no dia 27 de junho. Conforme a denúncia, Banduri e a companheira mantinham um relacionamento há aproximadamente 3 anos. Eles foram morar juntos 1 mês antes do crime. Neste tempo, consta no documento que as brigas entre os dois se intensificaram. E ele tem outros registros por violência doméstica. Tem um boletim de ocorrências de violência doméstica registrado pela mesma vítima em dezembro de 2024. No documento, ela disse aos policiais que ele tinha chegado alterado em casa, estando possivelmente alcoolizado e sob o efeito de drogas. Com medo, ela acionou a polícia via 190 e ele foi embora da casa. Em consultas ao sistema da Secretaria de Segurança Pública, a tenente da PM disse que também foi possível encontrar outras passagens dele por agressão a mulheres. Há, inclusive, algumas passagens por lesão contra a mulher, contra suas companheiras. Desde 2019, há pelo menos 3 registros. Ainda consta que em 2024, a vítima fez um boletim de violência doméstica contra ele. Em outro boletim de ocorrência ao qual teve acesso, a polícia militar foi acionada para conter José, que estava colocando fogo na casa de outra ex-companheira. O caso aconteceu em novembro de 2019, em Ivatuba, no norte do Paraná. Os policiais registraram um documento que encontraram José armado. A mulher disse aos agentes que os dois tinham brigado e que foi ofendida e agredida por ele, ficando com hematomas no braço esquerdo. Em seguida, segundo o boletim, ele ingeriu bebida alcoólica, se feriu na barriga com uma faca e atirou fogo na casa onde a vítima estava. O documento ainda cita, quando os policiais chegaram ao local, que havia caminhões-pipa e um grande número de pessoas aglomeradas e com ânimos alterados, e que houve uma briga generalizada de pessoas que diziam estar inconformadas. Para conter a confusão, um dos policiais deu um tiro para o alto. Em seguida, José foi levado para o hospital da cidade, o Dr. Camargo, e depois foi preso. E ainda disseram que, por ele ter tentado apagar o fogo, ele não queria matar a mulher, né? Gente, que doideira. A história é tão absurda, mas tão absurda, que pra virar circo, só falta a lona. É muito absurdo.
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2: 2:26.
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1: Tô de volta por aqui com mais notícias. Gente, olha isso aqui. Isso aqui não foi uma gafe. Mas isso aqui foi um erro estratosférico.

de uma rádio no condado britânico de Essex. A rádio Caroline acionou por acidente o protocolo previsto para a morte de um monarca e anunciou a morte do rei Charles III. Isso mesmo. Deixou ali os britânicos chocados, né? Por acidente, né? O protocolo foi ativado e a rádio tocou a seguinte mensagem. Essa é a Rádio Caroline, suspendemos nossa programação normal até novo aviso, em sinal de respeito pelo falecimento de Sua Majestade, o Rei Charles III. É o que dizia a transmissão da Rádio Caroline. Essa é a Rádio Caroline. Sua Majestade, o Rei Charles III faleceu. Em sinal de respeito, tocaremos uma música apropriada continuamente até novo aviso. Então a música God Save the King foi tocada no ar antes da estação ficar em silêncio por cerca de 15 minutos. E assim vários britânicos, né, ficaram apavorados. E a rádio, né, precisou pedir desculpas. Depois de ter matado o rei Charles antes da hora. O pobre nem lá não tava. É devido a um erro de computador em um estúdio principal, um procedimento do falecimento de um monarca, né? Que todas as estações do Reino Unido mantêm estado de prontidão, né? Embora não esperem ter que usar. Foi ativado por acidente, anunciando erroneamente que Sua Majestade o Rei havia falecido. Quem disse isso foi o gerente da Rádio Caroline, Peter Moore, em um comunicado compartilhado nas redes sociais. A Rádio Caroline, então, ficou em silêncio, né? Como era de se esperar, né? Que é o protocolo. E foi o que alertou para estabelecer a programação e emitir um pedido de desculpas ao vivo, né? A Rádio Caroline teve o prazer de transmitir a mensagem de Natal de Sua Majestade a Rainha e agora também do Rei. E esperamos continuar fazendo isso por muitos anos, acrescentou Moore no pedido de desculpas. Pedimos desculpas à Sua Majestade, o Rei, e aos nossos ouvintes por qualquer transtorno causado, concluiu o comunicado. Fundada em 1964, a Rádio Caroline transmite em diversos países, incluindo Bélgica e Holanda, e está disponível online em todo o mundo. No dia do anúncio errôneo, o rei Charles e a rainha Camila estavam em Belfast, na Irlanda do Norte. O monarca de 77 anos assumiu o trono britânico no dia 8 de setembro de 2022, imediatamente após a morte da rainha Elizabeth II. E ele e a esposa participavam de uma celebração cultural em Thompson Dock, né, que é o local onde o Titanic estava atracado antes da viagem inaugural, né? Quem informou isso foi o Palácio de Buckingham, em um comunicado na terça-feira. Lá eles conheceram artistas e organizadores que se preparavam para o festival de música tradicional irlandesa Fealdaí Sheil, conhecido mundialmente, que acontecerá em agosto. Segundo o Palácio, o casal real também visitou a destilaria Titanic e aprendeu sobre a produção de uísque antes do rei visitar uma instituição de caridade local que oferece e promove maior acesso a habilidades para carreiras digitais. Posteriormente, o rei e a rainha reuniram-se com o primeiro-ministro e o vice-primeiro-ministro da Irlanda do Norte, no castelo de Hillsborough, em uma residência real perto de Belfast. Charles, né, que revelou em fevereiro de 2024 ter sido diagnosticado com câncer, compartilhou uma mensagem de vídeo em dezembro que seu tratamento contra o câncer seria reduzido. Este ano, pois ele estava respondendo bem ao tratamento. No último mês, ele visitou Nova York e Washington, onde discursou no Congresso para marcar o aniversário de 250 anos da independência.

Paulo de Morte, né? Do Rei do Nada lá, o negócio, gente. Eu não sei se essa rádio vai continuar tocando ali a mensagem de Natal do Rei, não, viu? Eu tenho sérias dúvidas que a Rádio Caroline continua tocando a mensagem de Natal do Rei. Né? Quem sou eu, né? Pra dizer o quê? Qual rádio que vai continuar tocando ali a mensagem de Natal da Coroa Britânica? Mas a Rádio Caroline, eu acho que não continua, né? Nos 38.

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2: Fred Fabrício, Cleiton Romário, etapa no volante agora. Agora a playlist é só os bravos.

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1: 3:19. 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
3: 3:38. 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Boa tarde.
4: Uma ótima tarde para você que tá ouvindo a programação da Rádio Goiás FM. 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Daqui a pouquinho volto na programação.
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Alexandre Pires, Maiara e Maraísa, parece fake. Na sequência tem Turma do Pagode, Bebe, Vem Me Procurar, que é a última de hoje, tá? Eu volto amanhã, a partir do meio-dia, nas Inesquecíveis da Goiás FM. Uma ótima tarde pra você. Daqui a pouquinho tem Fabrício Mineiro com Batidão Sertanejo. Continue sintonizado na 104,9. É uma satisfação imensa te fazer companhia todos os dias. Obrigada aos nossos patrocinadores. Vocês são os melhores do mundo, viu? Um beijo, um cheiro. Eu volto amanhã.

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1: Sejam bem-vindos

0: chegando para mais uma edição aqui do Batidão para você, para todo mundo. Vamos lá! Programa Batidão chegando. Hoje é 21 de maio, quinta-feira, pré-fim de semana. Alô, Batidão!
1: Eu tô doidão, eu tô doidão, eu tô doidão.
0: Chegando, já mandando um abraço aqui para todo mundo da Arca de Noé. Mandando pra Flor de Lis, Solar Magazine, deixa eu ver, Mercadão da Economia, todo mundo que tá aqui no programa Batidão. Ah, Quitandinha da Lu, da Clóvis Rodrigo do Vale também. Alô, Quitandinha da Lu, até às 7 da noite atendendo você. Pois é, o programa tá chegando, você sabe que a partir de agora é modão, modão e modão pra você curtir até às 7. O telefone tá liberado pra você mandar o áudio, mandar o texto aí, fazer o pedido da melhor moda sertaneja. Pode pedir que nós vamos tocar. Ah, mas eu acho bom. Por quê? Por quê? Porque você vai pedindo, nós vamos tocando. Aquela que você gosta. Pode ser aquela moda sertaneja animada também. E complicada. Vamos cantar um pouquinho com o Rio Negro e Solimões aqui, ó.
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0: E pra mamá, Joviane, Aloândia, Buriti. Você, através da internet também. Obrigado, viu? Quer anotar o WhatsApp da rádio aí? Eu vou passar ele pra você agora. 3495-6499. Pode mandar mensagem já. Vamos, vamos, vamos. Vamos animar o batidão aqui. Peça sua moda pra mim tocar, por quê? E aí você vai até me ajudar a fazer a programação, né? Eu vou ouvir moda juntinho de você. E já vamos sacudir o batidão.

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0: 4h23. 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
3: 4h24.
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2: Opa, Fabrício Mineiro, uma ótima tarde pra você, uma ótima tarde para os ouvintes da Rádio Goiás FM do programa Batidão Sertanejo. 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Fabrício Mineiro, toca aquele modão aí no programa Batidão Sertanejo. Ei, fui!
0: 4:42.

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3: 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Claro, todo mundo ouve aqui. O nosso batidão. Vamos comigo, 9

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mais um modão. E vamos dizer aí, Giovanni. E o trem é bom. 2 para 5. Ó, na sequência tem Gina e Geno.

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0: 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Mandando abraço aqui também, lá pra Quitandinha da Luna, Clóvis Rodrigo do Vale, Setor Oeste. 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

0: Vamos seguindo na nossa rádio. Vamos seguindo no batidão aqui. Cinco horas, um minuto. O próximo bloco, Chico Rei Paraná, Christian Ralph, Zezé de Camargo e Luciano e ainda Leandro e Leonardo pra você. Mandar um boa tarde pra quem tá ouvindo o programa. Sabe quem tá ligado aqui? É o Baianinho, lá do setor Bougainville. Ele não perde o programa, né? Todo dia tá por aqui. Hoje, quinta-feira. Baianinho, um abraço pra você. Um abraço pra família aí do Bougainville. Todos que estão ligados aqui no programa Batidão. Todos que estão ouvindo a rádio. A gente agradece o carinho de cada um. Deixa eu ver o que nós vamos tocar agora. Deixa eu ver. Rapaz, essa moda boa aqui de Gina e Geno, que você vai ouvir. Vale a pena colocar em volume máximo. Aumente o volume.
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0: ter fim. Linda música no programa Batidão. Juliana Malaquias, minha querida amiga. Boa tarde a você. Tudo bem? 5:21.
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0: Mais uma moda vou trazer agora, Juliana. Pode aumentar o volume, mais um modão. Teodoro e Sampaio, 5:22. Ei, Ju. Só ligadinha na Goiás, hein? Abraço, minha amiga. Boa quinta-feira.

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2: 5:25. 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

0: Então, grande beijo, um grande Dagão, Curipi, meu cunhado, minha irmã, que eu nem 13 anos, Vascaína, pra Maria Mó Roberta, da Fazenda Bijolim, pro Ed Daléo, Zé Maria Bolsonaro do Ed Daléo, que eu meu filho desde o dia novela, pra minha netinha, minha riqueza, Ana Júlia. Manda uma modora, que a dona é boa pra nós aí, meu amigo, eu tô aqui ativo, hein?
1: Fabrício Mineiro, boa tarde, gostaria de ouvir com Eduardo Costa, Imagina Eu. Vou oferecer pra uma pessoa e essa pessoa sabe quem? É a Dorinha.
2: Pois é, Dorinha, no próximo bloco aí, já vou tocar pra você com o Eduardo Costa, viu? Pode ficar comigo aqui no batidão. 5:41. Tá chegando, Bruno e Marrone.

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0: programa Batidão, tá por aqui na nossa Rádio Goiás e vamos lá! Atenção, instituições públicas e privadas, aviso importante. A doutora Laís Fiori Lopes, juíza de direito da comarca de Goiatuba, informa que está aberto o edital de seleção de projetos destinados a receber recursos pecuniários da vara de execuções penais da comarca de Goiatuba para contribuição na segurança pública, educação e saúde. Municípios que poderão participar: Goiatuba, Panamá, Joviânia, Aluândia e Distrito de Marcianópolis. A instituição pública ou privada que tenha interesse, compareça ao fórum das 12 às 18 para retirada do edital. A entrega dos projetos e documentos deve ser feita na diretoria do Fórum da Comarca de Goiatuba entre os dias 12 de maio e 12 de junho, das 12 às 18 horas. E vamos que vamos, a gente volta já. 6:04, boa noite.
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minha amiga Mariana. Boa noite. Mariana, tá ouvindo aí o programa? Mariana, lá no Cantinho do Sabor Caseiro, ligada na 104.9.

0: boa noite pra você, bom trabalho aí, boas vendas. 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Sem dúvida, valeu. Obrigado, audiência. Continue na edição aqui do Batidão. E o Magrão tá sumido aí. Tá com o Magrão, só tá dormindo agora? Bora, Magrão, bora trabalhar. 6:15, boa noite.
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0: 6:23.
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0: E você tá no programa Batidão. Alô, Jorei, alô, Joreia. Rapaz, o rádio dele tá ligado aqui no Batidão. É de manhã, é à tarde, é até à noite, né, Joreia? É o lavacar do Joreia, próxima Flor de Lis ali. O fera na lavagem de veículo. É, Joreia, vamos trabalhar. Vamos ouvir o Batidão. Vamos ouvir a festa sertaneja da nossa Goiás. É que é o nome aí, é Lavacar, né? Lavacar. Como é fera, é ninja, hein? Quantas horas já? 6:32?
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0: Mais uma tá chegando, olha o Paulo Pires aqui. Depois Milionário e José Rico e a dupla Rick Renner também. 6:32.

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0: Leste Mauri, no nosso batidão. Ei, Zoreia, tava aqui pensando. Hoje, quinta-feira, capaz que você vai tomar uma gelada aí, né?
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0: 9 pra 7, 9 pra 7. Vamos com mais um modão bom. Renan e Raí, será que pensa em mim? Depois, René e Ronaldo pra fechar a edição do batidão. Se já não tiver tomando um aí, né?

0: Pois é, meus amigos, ó, tá faltando um minuto para sete. Final aqui do programa Batidão. Mas amanhã, 16h, tem mais uma edição para você. Amanhã cedinho, 5h, o programa Bom Dia Goiás. Acordando, claro, Goiatuba e região. Convidando você para ouvir e participar e pedir moda. A partir das 5h, já estaremos aqui contigo. Um minuto para sete, tá na hora da Voz do Brasil. Depois da Voz do Brasil, continua a nossa programação. Fique com Deus, um mega abraço e até amanhã.
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3: Boa noite.
2: Boa noite para você que nos acompanha em todo o país.
3: Quinta-feira, 21 de maio de 2026.
2: Vamos ao destaque do dia: renegociação de dívidas.
3: Mais de 1 milhão de pessoas já foram beneficiadas pelo novo Desenrola Brasil.
2: O valor negociado pelas famílias chega a 10 bilhões de reais. Gabriela Noronha.
4: E para atingir ainda mais pessoas, a partir do dia 26, trabalhadores poderão utilizar parte do FGTS para quitar dívidas do Desenrola.
3: Quer reformar sua casa? Famílias com renda de até 13 mil reais por mês podem financiar obra com juros mais em conta. É o Reforma Casa Brasil.
2: Dignidade. Programa Periferia Viva vai construir banheiros para 30 mil famílias que vivem sem estrutura sanitária básica.
3: Vamos saber mais sobre esses temas com o ministro das Cidades, Vladimir Lima.
2: E ainda, valorização da cultura.
3: No Espírito Santo, o presidente Lula assina medida de reconhecimento, preservação e promoção das culturas tradicionais e populares.
5: O investimento em cultura movimenta uma indústria potente, estimula a economia, transforma vidas e cidades. Por isso, a cultura será sempre prioridade do nosso governo.
2: Na apresentação da Voz do Brasil, Mariana Jungmann e Luciano Seixas.
3: E acompanhe a gente ao vivo, acesse radiogov.ebc.com.br ou canal Gov na sua TV aberta.
2: Mais de 1 milhão de pessoas já saíram do vermelho com a ajuda do Desenrola Famílias.
3: A ação é voltada para quem tem dívidas como cartão de crédito e cheque especial.
2: E faz parte do novo Desenrola, lançado este mês pelo governo do Brasil, que também contempla estudantes, produtores rurais e pequenos empresários.
3: Serão, ao todo, 90 dias de negociações com juros e condições facilitadas.
4: Segundo os dados do Ministério da Fazenda, mais de 1 milhão de pessoas já renegociaram ou quitaram dívidas por meio do Desenrola Famílias, uma das categorias do novo Desenrola, lançado este mês pelo governo do Brasil. O valor negociado pelas famílias já chega a 10 bilhões de reais. Podem participar pessoas com renda mensal de até 5 salários mínimos, cerca de 8.100 reais, que possuem dívidas como cartão de crédito ou cheque especial. Segundo o ministro da Fazenda, Dario Durigan, quase metade das operações do Desenrola Famílias registradas até agora foram quitadas à vista.
6: Foram mais de 449 mil dívidas quitadas à vista. A pessoa já resolveu a sua pendência de dívida bancária de uma vez por todas, tá? Essas operações tiveram um desconto na média de 85%. As dívidas antigas que estavam atrapalhando a vida das famílias e das pessoas.
4: Podem ser negociados débitos contratados até 31 de janeiro de 2026 e que estejam com atraso entre 91 dias e 2 anos. Os descontos podem chegar a 90%, dependendo da forma de pagamento. O objetivo é ajudar na recuperação financeira das famílias e reduzir os índices de inadimplência tendência no país. E para atingir ainda mais pessoas, a partir do dia 26, trabalhadores poderão utilizar parte do FGTS para quitar dívidas do Desenrola. Os recursos virão do saldo residual liberado pelo saque aniversário do FGTS, como explica o secretário executivo do Ministério da Fazenda, Rogério Seron.
7: No dia 26 acontecerá essa liberação de recursos, então vai sobrar o saldo residual em cada um dos trabalhadores do saldo que ele tem no seu FGTS. Aí esse saldo residual ele pode utilizar uma parcela para, se ele for um beneficiado do Desenrola, né, tiver uma dívida inadimplente e for renegociar, ele pode retirar 20% ou R$1.000, o que for maior.
4: O novo Desenrola atende 4 categorias: famílias, micro e pequenas empresas, pequenos produtores rurais e estudantes com dívidas do Fundo de Financiamento Estudantil. No caso do FIES, 34 mil contratos já foram refinanciados até agora, com desconto médio de 80%. Lembrando que quem quiser negociar deve procurar a instituição financeira onde possui a dívida ou acessar os canais oficiais de negociação dos bancos, participantes e parceiros. Reportagem Gabriela Noronha.
2: A restituição do imposto de renda, fique atento.
3: Amanhã, a Receita Federal vai abrir consulta ao maior lote de restituição da história.
2: Serão beneficiados cerca de 8.700.000 contribuintes, um total de R$16 bilhões em crédito.
3: O pagamento será realizado no dia 29 de maio.
2: Os próximos lotes de restituição serão pagos nas seguintes datas: 30 de junho, 31 de julho e 28 de agosto.
3: Para verificar se a restituição foi liberada, acesse www.gov.br/Receita Federal.
2: Um banheiro dentro de casa pode parecer algo simples, mas ainda não é a realidade para

0: todos os brasileiros.
1: Para mudar esse quadro, o governo do Brasil faz a seleção de mais de 30 mil famílias que moram em periferias para construir ou reformar banheiros e oferecer melhores condições sanitárias para as pessoas.
2: A cearense Maria de Fátima mora com a família numa casa de madeira sem rede de esgoto sanitário no assentamento Dorotsteng, uma área periférica do Distrito Federal. Contando apenas com a aposentadoria do marido, a renda familiar é toda comprometida com despesas básicas, como remédios e comida. Aos 63 anos, ela tem um sonho: ter uma casa confortável e um banheiro adequado.
3: E quando a senhora tiver um banheiro assim bem arrumadinho, para tomar um banho bem gostoso.
4: Toma bem gostoso assim, sabe? Ficar ali dentro do banheiro assim e olhar assim pra parte do banheiro e dizer assim, como é que eu ganhei um tão lindo desse jeito?
2: A líder comunitária no assentamento, Rita de Cássia Correia, conta que das cerca de 750 famílias que vivem na região, pelo menos 300 estão em situação semelhante, sem dependências sanitárias funcionais. Foi ela quem teve a iniciativa de inscrever a comunidade no programa Periferia Viva Reformas, do Ministério das Cidades, que tem como objetivo melhorar as condições sanitárias.
5: Estou como liderança que acompanha o dia a dia das famílias. Quando você fala de um banheiro, elas veem isso: um vaso, um piso queimado às vezes, ou até mesmo de madeira, e uma torneira ou um chuveiro, é o banheiro. Quando você fala, não, mas você pode colocar um box, uma pia, um chuveiro, um forro, ela fala, não, isso é coisa de rico, isso aí não tá dentro da minha realidade. É uma maneira de trazer dignidade e trazer autoestima, principalmente para as mulheres, né?
2: Mais de 1 milhão de pessoas vivem em situação sanitária inadequada em todo o país, segundo o IBGE. E o programa Periferia Viva Reformas é justamente para reduzir esses dados. Nesta primeira seleção, mais de 30 mil famílias de 130 municípios serão atendidas. Cada uma delas poderá receber até R$40 mil para custear a construção ou reforma do banheiro, como explica o secretário nacional de periferias do Ministério das Cidades, Vitor Araripe.
6: Esse programa funciona com kits. A gente tem vários módulos de kit, então kit para revestimento de parede, kit de piso, kit do banheiro. Então, do banheiro tem vários tipos de kit também, que são moduláveis a partir da demanda da residência dessa pessoa. Então, a gente tem esse limite dos 40 mil, que é a composição de vários kits.
2: Os contemplados pelo programa pagarão um valor máximo de R$400 pelo financiamento, o que corresponde a 1% do teto de R$40 mil. Já as famílias que recebem BPC, que é o benefício de prestação continuada, ou Bolsa Família, ou ainda aquelas que morem em locais sob emergência ou estado de calamidade pública, não vão pagar nada. Reportagem Graziele Bezerra.
0: Para saber a lista dos locais contemplados pelo programa, acesse mapadasperiferias.cidades.gov.br e procure a aba Periferia Viva Reformas.
1: E a gente vai explicar mais detalhes sobre os programas do governo do Brasil para melhoria das moradias dos brasileiros com o ministro das Cidades, Vladimir Lima, que está conosco ao vivo aqui no estúdio da Voz do Brasil. Boa noite, ministro.
7: Boa noite, Mariana. Boa noite, Luciano, e a todos que nos ouvem.
1: Ministro, vamos começar explicando então como é que vai funcionar o programa Periferia Viva Reformas. Ele é voltado para quem exatamente e que tipos de reformas podem ser feitas com ele?
7: Mariana, antes de ir ao ponto e responder diretamente sua pergunta, é importante entender a lógica da política habitacional no país. A gente, com aquelas famílias que não têm habitação, não têm moradia, nós atendemos por meio do programa Minha Casa Minha Vida. A gente dá a casa, né? Seja ela financiada ou subsidiada. Para aquelas famílias que têm a casa e a gente precisa resolver algum tipo de inadequação habitacional, reforma de um banheiro, um quarto, um telhado, um ajuste na instalação elétrica, uma questão relacionada à inadequação, a gente atende com Reforma Casa Brasil. E o Periferia Melhoria, que é uma preocupação do governo do Brasil, que não deixa ninguém para trás, ele tem um foco em atuar naquelas famílias, pasmem, mais de 4 milhões de brasileiros não tem banheiro ou tem um banheiro compartilhado com outras famílias. Então, o foco do Periferia Melhoria é entrar na comunidade, nas favelas brasileiras, né? Em áreas que são regularizáveis, áreas já regularizadas, levando o banheiro. E já que a gente está indo até a casa da família construir um banheiro novo ou reformar um banheiro que está precário, a gente aproveita e também trata de outras inadequações habitacionais nas periferias do Brasil.

0: reformando um quarto, um telhado, ampliando um quarto, muitas vezes uma família grande que precisa de um quarto a mais, com teto até 40 mil reais para beneficiar essa família. Essa família a gente leva dignidade e qualidade de vida. Afinal de contas, ela não tem condição de construir um banheiro aí com recursos próprios.
1: E quem são essas famílias atendidas pelo Periferia Viva Reformas?
0: São famílias que moram...
1: A
0: história do banheiro. São famílias que moram em comunidade, né, mais precária, comunidade sem infraestrutura. Muitas vezes ela tem a casa ali, mas ela não tem o banheiro. São famílias com a renda até 2.850. E a gente pensando numa lógica de levar esse banheiro para essas famílias, a gente, de forma plausível, a gente pensou especial assim, ter um diálogo com a comunidade. Como é que a gente traz um diálogo com a comunidade? Com as representações dos territórios periféricos, para que essas representações que já dialogam com a comunidade, sabem as necessidades, possam estar fazendo essas propostas e levando aí esses projetos, diagnosticando o que é necessário para poder levar o banheiro para essas comunidades. Né?
2: Então, ministro, como é que vai funcionar essa relação, né, com as famílias atendidas? São esses agentes, essas organizações da sociedade civil que vão contratar as reformas em vez das famílias?
0: Os agentes comunitários, que são as entidades sem fins lucrativos, os movimentos, as associações que representam a comunidade, elas fizeram propostas para a gente, o ministro das cidades, e essas propostas para levar o banheiro para cada família aí que está no levantamento lá das famílias que precisam dentro daquela comunidade de um banheiro novo. E claro que nesse diagnóstico que ela vai fazer, ela vai propor uma Mariana. Mariana, ela precisa do banheiro, só que a casa da Mariana está com o telhado furado. Então a gente precisa também recompor o telhado da Mariana. A Mariana, a gente resolve com o telhado, mas o Luciano tem uma situação que tem infiltração na parede. Ou seja, além de reformar o banheiro do Luciano, eu aproveito, já que a entidade organizadora já está lá e diagnosticou que tem uma infiltração na sua parede, aproveita também para resolver essa infiltração na sua parede, com um teto até 40 mil reais.
1: Mas são essas entidades, essas organizações, elas é que vão contratar e oferecer a reforma para as pessoas?
0: Exatamente.
1: Ou elas só vão indicar quem é e a família que vai receber o dinheiro para a reforma e cuidar da reforma?
0: Essas entidades, elas fizeram a proposta, a gente vai contratar e transferir o recurso para essas entidades vão fazer os projetos para cada casa, do que a casa necessita, se é o banheiro com infiltração, para resolver infiltração, se é o banheiro para resolver o telhado, e a entidade que vai executar a obra. Aí a relação da família é com a entidade.
1: E as famílias podem fazer reformas, como você disse, até 40
0: mil reais,
1: né? O que está incluído nessa previsão de orçamento? Qual vai ser a contrapartida também dessas famílias?
0: As famílias vão pagar apenas até 1%, porque 40 mil reais é o teto máximo. Então, assim, se uma família fizer uma reforma de 30 mil reais, ela vai pagar 300 reais. É um valor único que vai dar o benefício dela, além de ter um banheiro novo, ela poder também ter alguns outros tipos de reforma na casa dela. A exemplo do que eu dei aqui pro Luciano, a questão de resolver infiltração, de resolver o telhado, de resolver algum problema na janela.
1: E aí tá incluído tudo, né? Mão de obra.
0: Exatamente, mão de obra, material e tudo mais.
2: E como é que as famílias se candidatam ao programa, ministro? Elas devem procurar os agentes promotores, devem fazer algum tipo de cadastro junto ao governo?
0: Quando a entidade fez essa proposta pro governo federal, pro Ministério das Cidades, ela já tinha mapeado qual o bairro, qual é a comunidade que ela vai atuar, né? E claro que tem uma organização dessa demanda para levantar agora a necessidade de cada família, e casa a casa, né? Pegar certinho o nome, verificar todo o imóvel, o que ele precisa, além do banheiro, vamos checar aqui o telhado, precisa ajustar o telhado, precisa ajustar o piso, mas essa comunidade, ela está de antemão mapeada para que agora a gente possa contratar essas obras e executar a reforma desses banheiros.
1: Ministro, o senhor começou falando então que a gente tem o Minha Casa Minha Vida para oferecer casa para quem não tem. O Reforma Casa Brasil para oferecer melhorias em casas que precisam de adequações, e o Periferia Viva Reformas então para oferecer esse tipo de necessidade mais básica, mais premente. Vamos falar do Reforma Casa Brasil agora, porque ele é um pouco diferente. Eu queria que o senhor explicasse a diferença entre ele e esse programa lançado agora, e que tipo de melhorias podem ser

0: feitas pelo Reforma Casa Brasil.
1: Certo. Então vamos lá. Como eu estava falando, o programa Minha Casa Minha Vida, ele foca na habitação, para quem não tem. O programa Periferia Melhoria, a gente vai nos bairros periféricos, os bairros mais simples, carentes, né? Pessoas extremamente carentes, que a gente resolve e que não tem condição de pegar um financiamento, não tem condição de fazer um banheiro com recursos próprios. No caso do Reforma Casa Brasil, a gente potencializa resolver questões de inadequações em moradias para aquela família com renda até 13 mil, que pode acessar o crédito, um financiamento, com uma taxa de juros de 0,99%, com um empréstimo máximo e um valor para financiar de até 50 mil reais, e que ela pode tá reformando um quarto, ampliando um quarto, reformando o banheiro que ela já tem, reformando um telhado, fazendo instalação elétrica, hidráulica e dando uma melhor qualidade para a sua casa.
0: Às vezes ampliando também.
1: Às vezes ampliando. A gente tem cerca de disponível para o programa Reforma Casa Brasil cerca de 30 bilhões de reais. Para o programa Periferia Melhoria, que a gente falou agora há pouco, a gente selecionou 9 mil moradias e a gente potencializou, na verdade, esse 9 mil, desculpe, 9 mil era a meta e a gente triplicou, foi para 30 mil. Mas são assim, são formas de atender a população brasileira, aquelas famílias que mais precisam, cada qual de acordo com sua necessidade. Para quem não tem casa, programa Minha Casa Minha Vida. Para quem tem sua habitação e precisa resolver uma inadequação, o Reforma Casa Brasil. E para quem realmente é uma família extremamente carente, a gente chegar com Periferia Melhoria.
2: O senhor fez referência às faixas e aos valores que podem ser financiados neste programa. Esses valores podem ser financiados dependem da faixa de renda da pessoa ou do custo da reforma que ela quer fazer?
1: Como nessa situação nós estamos falando de um financiamento, então vai ser feita uma análise de crédito, de capacidade dessa família de pegar um empréstimo, claro que um empréstimo é com a taxa menor que 1%, então a taxa facilitada que ela traz mais famílias para o programa, ela é mais atrativa e ela oportuniza a família aí a poder de fato tá melhorando sua unidade habitacional, sua moradia com as reformas que a gente falou aqui agora há pouco, né?
0: E o programa aceita pessoas que estiverem com o nome sujo, negativado por dívida como cartão de crédito, por exemplo, cheque especial?
1: Numa situação dessa que é uma análise de crédito, Mariana, assim, então é importante que as pessoas vão ter que reunir as documentações, né, os documentos com prova em renda e tudo, para que seja feita uma avaliação aí pelo agente financeiro e ela possa estar acessando um financiamento com a taxa facilitada pelo governo do Brasil, pelo governo do presidente Lula, né?
2: Ok, nós conversamos com o ministro das cidades, Vladimir Lima. Muito obrigado, ministro, por sua entrevista aqui, a Voz do Brasil.
1: Obrigado, pessoal.
0: Iniciativas para fortalecer a cultura popular no país.
2: O governo do Brasil entregou hoje 90 equipamentos culturais itinerantes que podem ser adaptados para bibliotecas, estúdios e oficinas de cinema.
0: A entrega foi feita durante a sexta Teia Nacional dos Pontos de Cultura, que contou com a participação do presidente Lula.
3: Um desfile de estandartes representando os estados brasileiros marcou a abertura da sexta Teia Nacional dos Pontos de Cultura em Aracruz, no Espírito Santo. Depois de um intervalo de 12 anos, o evento foi retomado, reunindo agentes culturais, coletivos, mestres e mestras das culturas populares, povos tradicionais, representantes da sociedade civil e gestores públicos. A iniciativa faz parte do Cultura Viva, programa criado há 22 anos para movimentar o setor. A ministra da Cultura, Margarete Menezes, destacou os avanços do setor nos últimos 3 anos.
4: Tem em torno de 400 milhões sendo aplicados por ano na produção cultural de base comunitária. E nós passamos nessa gestão para 23.121 iniciativas fomentadas até agora.
3: Durante o evento foram distribuídas placas de identificação aos pontos de cultura. Todos os mais de 16 mil pontos certificados em todo o país vão receber o material. Uma outra entrega feita em Aracruz foi a de 90 unidades dos Movicéus. Os Movicéus são equipamentos culturais itinerantes, adaptados com biblioteca, estúdio audiovisual, recursos tecnológicos, material para oficinas e cinema ao ar livre. Essa estrutura permite que municípios desassistidos possam ter acesso a atividades culturais. O presidente Lula destacou a importância do investimento em cultura.
5: O investimento em cultura movimenta uma indústria potente, estimula a economia, transforma vidas e cidades. Por isso, isso, a cultura será sempre prioridade no nosso governo. Contará sempre com políticas públicas capazes de ajudá-la a exercer todo o seu potencial simbólico e econômico.
3: Para celebrar a cultura nacional, foram assinadas portarias que regulamentam a Rede Nacional de Mestras e Mestres das Culturas Tradicionais e Populares e o Programa Festejos Populares do Brasil. Também foram assinados o Decreto de Renovação do Conselho Nacional de Política Cultural e o decreto que cria a Política Nacional para as Culturas Tradicionais e Populares. De Aracruz, no Espírito Santo, Luana Cara.

0: o presidente Lula entregou 12 micro-ônibus do programa Agora Tem Especialistas Caminhos da Saúde e 11 vans do Programa Especial de Saúde do Rio Doce.
1: Os micro-ônibus são equipados com ar-condicionado e plataformas de acessibilidade e beneficiam 12 municípios capixabas.
0: Eles vão fazer o transporte sanitário seguro e gratuito de pacientes do SUS que precisam se deslocar para outras cidades para realizar consultas, exames, tratamentos especializados e procedimentos de média e alta complexidade.
1: Já as vans foram entregues para 11 municípios e serão utilizadas no transporte de pacientes para consultas, procedimentos e cirurgias fora do domicílio.
0: Seja como transporte de pessoas ou movimentação de cargas, as hidrovias do Brasil funcionam como principal acesso em diversas regiões.
1: E hoje o governo fez um balanço de ações desenvolvidas pela Secretaria Nacional de Hidrovias e Navegação, criada há 2 anos.
2: Mais hidrovias para transporte de pessoas e produtos pelo país. Essa é uma das metas alcançadas pelo Ministério de Portos e Aeroportos. Esse modal cresceu mais de 12% entre 2024 e 2025. O ministro da pasta, Tomé Franca, ressaltou as vantagens que esse tipo de transporte oferece.
3: Que as hidrovias é um caminho seguro para que a gente possa reduzir o custo logístico, que a gente possa fazer a integração do desenvolvimento regional. Nós vivemos num país que são vários Brasis e as regiões do Nordeste, do Norte, da Amazônia, ela precisa das hidrovias para o seu desenvolvimento. E finalmente um transporte que é sustentável, um transporte que preserva o meio ambiente.
2: O Ministério de Portos e Aeroportos apresentou também um planejamento que prevê leilões para concessão de 6 hidrovias no primeiro semestre de 2027 em diferentes regiões do país. Entre os trechos incluídos no plano estão os rios Paraguai, Madeira, Tocantins e Tapajós. Já no segundo semestre deste ano está previsto o leilão de concessão de um trecho do São Francisco. O secretário nacional de hidrovias e navegação, Otto Bourlier, destaca que as hidrovias devem ajudar a vida de quem vive perto dos rios.
4: Ribeirinhos, pescadores, indígenas, ou seja, a população que muitas vezes não tem acesso de forma em longo prazo de serviços públicos. Então é uma agenda de Estado que a gente está iniciando agora, em que a gente vai trazer ganhos sociais, ganhos logísticos e ganhos ambientais.
2: Desde 2023, 1,5 bilhão de reais foram investidos para fortalecer a navegação no país. Só neste ano, a previsão é de um investimento total que supera 0,5 bilhão de reais. Com locução de Raquel Mariano, reportagem Márcia Fernandes.
0: Abril deste ano, o Brasil registrou a melhor movimentação da história nos aeroportos, ultrapassando os 44 milhões de passageiros.
1: Um crescimento de 7,6% na comparação com o mesmo período do ano passado.
0: A aviação doméstica com voos pelo país registrou mais de 33 milhões de viajantes.
1: De acordo com o Ministério do Turismo, o fortalecimento de destinos domésticos contribui para o cenário.
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1: Fique agora com as notícias do Poder Judiciário e do Congresso Nacional. Boa noite.
0: Boa noite para você e até amanhã.
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6: Vai ouvir agora notícias do Poder Judiciário.
7: STF valida lei que reduziu área protegida no Pará para viabilizar ferrogrão.
8: STJ identifica tentativas de fraude com comandos ocultos em petições e determina a apuração dos casos.
7: O presidente do TSE defende a atuação contra o uso abusivo da inteligência artificial nas eleições.
8: Boa noite, eu sou Marcela Luiz.
7: E eu sou Walter Lima.
8: O Supremo Tribunal Federal declarou constitucional a lei que autorizou a redução de área protegida no Pará para viabilizar a construção da Ferrogrão, ferrovia projetada para ligar o norte do país ao Mato Grosso.
7: A ação foi apresentada pelo PSOL contra uma lei de 2017. A legenda sustentava que a Constituição exige a edição de lei formal para a redução de áreas protegidas.
8: No julgamento,

0: fortaleceu o entendimento do relator ministro Alexandre de Moraes. Segundo ele, não houve irregularidade no processo legislativo nem retrocesso ambiental, já que a construção da ferrovia continua condicionada à obtenção de todas as licenças solicitadas pelos órgãos competentes.
1: O plenário também aderiu à proposta de autorizar o Poder Executivo para compensar por decreto a área de retirada do parque.
0: STJ detecta uso de prompt injection em processos e anuncia medidas de segurança e responsabilização dos envolvidos.
1: O mecanismo tenta manipular sistemas de inteligência artificial por meio de comandos invisíveis inseridos em documentos judiciais. Tiago Gomide.
2: O Superior Tribunal de Justiça informou ter identificado petições com técnicas de prompt injection usadas para enganar modelos de inteligência artificial com comandos ocultos. Segundo o presidente da corte, ministro Herman Benjamin, o sistema STJ Logos possui barreiras de segurança capazes de neutralizar as tentativas de fraude. O tribunal determinou que os casos sejam certificados nos autos e anunciou a instauração de inquérito policial e procedimento administrativo para apurar responsabilidades criminais e disciplinares de advogados e escritórios eventualmente envolvidos.
0: Presidente do TSE defende atuação contra o uso abusivo da inteligência artificial nas eleições.
1: A declaração do ministro Nunes Marques foi feita durante a abertura do seminário Seta Debate. Mariana Fabre.
3: O presidente do TSE, ministro Nunes Marques, afirmou que o uso de inteligência artificial para enganar eleitoras e eleitores ou para atacar o sistema eleitoral não deve ser tolerado. Para ele, o avanço tecnológico que interfere na vontade popular deve ser respondido com inteligência democrática. O ministro lembrou que o uso irregular de IA, que viola as normas eleitorais, pode ser enquadrado como uso indevido dos meios de comunicação e até como abuso de poder político ou econômico.
0: Moradores da Ilha do Marajó recebem serviços básicos de cidadania.
1: Esse foi o quarto dia de itinerância da Justiça do Trabalho. Luma Soares.
4: Movimentação intensa aqui em Breves, escolas lotadas e pátios cheios de moradores em busca de justiça, cidadania e saúde. Mesmo na reta final, as ações da Justiça do Trabalho não param. Hoje o TRT da 8ª Região deu curso de Libras para profissionais de instituições públicas e inaugurou uma biblioteca temática com doação de livros infantis. O mutirão do Justiça Itinerante é coordenado pelo CNJ com mais de 50 entidades parceiras. Os atendimentos gratuitos em Breves, Portel e Melgaço vão até amanhã, sexta-feira, dia 22.
0: Após a ação do MPF e de órgãos parceiros, IBGE lança 100 da população em situação de rua em Belém, no Pará.
1: Os dados vão servir para a criação de políticas públicas para essa população. Tatiana Castro.
5: Segundo dados do CadÚnico contabilizados até 2025, em Belém existem 1.952 pessoas em situação de rua. No entanto, por estarem desvinculados da rede assistencial básica, uma grande parcela desses cidadãos sequer constava nos registros oficiais da Prefeitura. Após a ação do MPF e de órgãos parceiros, o IBGE lançou o portal oficial da pesquisa, que vai reunir os dados coletados.
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0: Uma boa noite.
1: E até amanhã.
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7: Está no ar o Jornal do Senado. Eu sou Paula Groba.
8: E eu sou Ricardo Nakaoka.
7: E estes são os destaques de hoje do Jornal do Senado, que começa agora.
8: Congresso derruba vetos e libera recursos federais para pequenos municípios endividados com a União.
7: Sugestão legislativa prevê isenção de imposto de renda para militares.
8: Chega ao Congresso medida provisória que cria crédito de 30 bilhões para taxistas e motoristas de aplicativo trocarem de carro.

0: Boa noite.
1: Boa noite.
0: O Congresso derrubou os vetos do presidente Lula que impediam municípios com até 65 mil habitantes, mesmo endividados com a União, de receber recursos federais.
1: Com a decisão, essas cidades voltam a ter acesso a verbas de programas do governo e de emendas parlamentares. Os detalhes com o repórter Márcio Maturana.
2: Municípios com até 65 mil habitantes que estejam inadimplentes com a União poderão firmar convênios e receber recursos federais por meio de programas e emendas parlamentares. Isso porque senadores e deputados derrubaram os vetos do presidente Lula a 4 dispositivos da Lei de Diretrizes Orçamentárias, em sessão conduzida pelo presidente do Congresso, Davi Alcolumbre.
3: Vossas Excelências sabem que cerca de 90% dos municípios brasileiros, exatamente 92%, possuem menos de 165 mil habitantes. Também é do conhecimento de Vossas Excelências e de todos que o atual quadro de desafios orçamentários e fiscais que as prefeituras por todo o país têm enfrentado para implementar políticas públicas e, por isso, neste cenário, esta sessão congressual, com esta pauta previamente estabelecida, esta deliberação é de extrema importância para que os pequenos municípios brasileiros possam ter acesso aos convênios.
2: Segundo Davi, a medida pode beneficiar mais de 3 mil municípios brasileiros. Ele disse que a derrubada desses vetos atende a um pedido de prefeitos feito durante a 20ª Marcha à Brasília em defesa dos municípios.
0: E pedidos pela instalação da CPMI e do Banco Master marcaram a sessão do Congresso Nacional nesta quinta-feira. Parlamentares da base e da oposição defenderam a investigação de negociações suspeitas envolvendo a instituição financeira.
1: O presidente do Congresso, Davi Alcolumbre, afirmou que a leitura dos requerimentos para a criação de CPMIs é prerrogativa da presidência, conforme o regimento do Senado. Ele destacou que a sessão foi convocada para analisar vetos presidenciais relacionados a repasses a municípios inadimplentes.
3: Em resposta à questão de ordem levantada por vários parlamentares na sessão do Congresso de hoje, que requereram a leitura do requerimento de criação da Comissão Parlamentar Mista de Inquérito, a presidência esclarece que as matérias do expediente serão objeto da leitura a juízo do presidente. Portanto, o momento da leitura é um ato discricionário da presidência da mesa do Congresso Nacional.
0: A Comissão de Educação do Senado debateu os impactos da militarização das escolas públicas brasileiras.
1: Pesquisadores, representantes de entidades educacionais e estudantes criticaram a presença de agentes militares na gestão escolar e defenderam mais investimentos em políticas educacionais. Repórter Henrique Nascimento.
4: Segundo os participantes, ainda não existem evidências conclusivas de que a militarização melhore o desempenho escolar. A presidente da Comissão de Educação, senadora Tereza Leitão, do PT de Pernambuco, afirmou que especialistas defendem avaliações mais rigorosas sobre os impactos pedagógicos e sociais das escolas cívico-militares.
5: Há um conjunto de setores e segmentos da sociedade que tem alertado para a ausência de evidências conclusivas que associem a militarização à melhoria consistente da aprendizagem, defendendo avaliações rigorosas sobre seus efeitos pedagógicos, sociais e financeiros.
4: O professor da USP, Salomão Barros Ximenes, afirmou que entidades ligadas à ONU demonstram preocupação com esse modelo.
6: Todos condenam o Brasil pelo processo de expansão da militarização. Na verdade, nos dá vergonha, né? Essa é a verdade. Nos dá vergonha que o Brasil esteja se inserindo gradativamente num rol bastante pequeno de países que militarizam escolas como política institucional.
4: O tema também está em debate no Senado. Projetos em análise pelos senadores defendem o fortalecimento das escolas cívico-militares e a criação de uma frente parlamentar sobre o tema.
0: E militares das Forças Armadas podem ganhar isenção do imposto de renda.
1: Uma sugestão legislativa aprovada pela Comissão de Direitos Humanos e Legislação Participativa avançou no Senado com essa proposta. Repórter Rodrigo Rezende.
7: Uma sugestão legislativa que será agora analisada no Senado como projeto de lei isenta os militares do pagamento do imposto de renda. O relator da sugestão na Comissão de Direitos Humanos e Legislação Participativa, senador Hermes Klan, do PL de Santa Catarina, afirmou que os militares merecem o benefício pelas condições diferenciadas do trabalho.
8: O militar não cumpre jornada de trabalho ordinária, não percebe horas extras nas mesmas bases dos seletistas e estatutários civis, não tem direito de greve, está sujeito a regime disciplinar.

0: disciplinar próprio que pode importar privação da liberdade e pode ser convocado a qualquer tempo para o cumprimento da missão.
1: O projeto também beneficiaria os militares das chamadas forças auxiliares, como bombeiros e policiais militares estaduais e distritais. De acordo com a Hermes Klan, os efeitos financeiros da medida deverão ser debatidos nas comissões temáticas do Senado.
2: A Comissão de Assuntos Sociais aprovou a inclusão da vacina nonavalente contra o HPV no calendário nacional de imunização do SUS.
3: Essa vacina amplia a proteção contra o câncer de colo de útero e diversos outros tipos da doença. Repórter Patrícia Oliveira.
4: A proposta amplia a cobertura vacinal contra o HPV, o papiloma vírus humano, que está relacionado principalmente a casos de câncer de colo do útero, além de diversos tumores nas regiões genitais. O Programa Nacional de Imunizações já oferece a quadrivalente, que protege contra quatro subtipos do HPV. A inclusão da vacina nonavalente busca aumentar essa proteção. A autora do projeto, a senadora doutora Eudócia, do PSDB de Alagoas, afirmou que a implementação da vacina pelo SUS custará menos ao governo federal do que as despesas com a doença.
5: Enquanto que a quadrivalente protege a mulher 70% contra o vírus HPV, a nonavalente protege 90%. Nós iremos economizar 3,8 bilhões de reais em um único ano, porque nós não teremos as mulheres com câncer de colo de útero.
4: Se não houver pedido para votação no plenário, a matéria segue para a Câmara dos Deputados.
2: E motoristas de táxi e de aplicativos poderão ter acesso a uma nova linha de crédito para trocar de carro ou comprar o primeiro veículo próprio.
3: O Congresso Nacional vai analisar a medida provisória que destina 30 bilhões de reais ao financiamento de automóveis de até 150 mil reais, com critérios de sustentabilidade ambiental, social e econômica. Repórter Alexandre Campos.
6: Pelo texto da MP editada pelo Executivo, os beneficiários terão carência de 6 meses para o início do pagamento das prestações e de 6 anos para quitar o empréstimo. Os juros serão diferenciados para as mulheres de 11,5% ao ano, enquanto que para os homens de 12,6%. O governo vai destinar 30 bilhões de reais para o programa e exigir das montadoras que a ele aderirem a obrigação de conceder um desconto mínimo de 5% para os motoristas. Ao lembrar que depois da pandemia muitas pessoas optaram por se deslocar por meio de transporte individual compartilhado, o senador Rogério Carvalho, do PT de Sergipe, elogiou a iniciativa do governo.
7: O governo acerta ao atender milhões de trabalhadores brasileiros e brasileiras que trabalham nesta área, dando uma condição semelhante a outros trabalhadores e outros segmentos da economia que têm acesso a crédito, que têm estímulo para poder melhorar a sua condição de trabalho e melhorar a sua renda.
6: Também do PT, o senador Camilo Santana, representante do Ceará, lembrou que a MP vai beneficiar ainda os motoristas que, por não terem carro próprio, alugam veículos para transportar os passageiros pelas ruas do Brasil.
8: A iniciativa pode beneficiar cerca de 1,4 milhão de trabalhadores brasileiros, homens e mulheres que acordam cedo, enfrentam trânsito, insegurança, jornadas exaustivas e que muitas vezes comprometem boa parte da renda no aluguel de um carro para poder trabalhar.
6: De acordo com a medida provisória, quem aderir ao programa poderá incluir no valor das prestações os gastos com seguro e equipamento de segurança do veículo, desde que não ultrapassem 10% do valor do carro. Antes de ser votada pelos plenários da Câmara dos Deputados e do Senado, a MP será discutida por uma comissão mista de deputados federais e senadores.
3: Edição de Paula Groba e trabalhos técnicos de João Lira. O Jornal do Senado fica por aqui. Acompanhe agora as notícias da Câmara dos Deputados. Boa noite.
2: Boa noite e até amanhã.

0: veto que proibia repasse a municípios inadimplentes.
1: Deputados tornam crime o aumento abusivo de preços dos combustíveis.
0: Hugo Mota destaca a atuação da Câmara no enfrentamento ao feminicídio.
1: Plenário muda regras para atuação dos órgãos de fiscalização ambiental.
0: Boa noite. Os deputados aprovaram um projeto que altera a legislação ambiental para impedir a suspensão de empreendimentos rurais sem notificação dos órgãos de fiscalização. Saiba mais detalhes sobre a proposta com o repórter

0: Antônio Vital.
1: O plenário da Câmara aprovou o projeto que altera a lei de crimes ambientais para proibir o embargo de empreendimentos rurais com base exclusivamente em ferramentas de detecção remota, como imagens de satélite que apontem desmatamento. O projeto apresentado pelos deputados Lúcio Moschini, do PL de Rondônia, e Zé Adriano, do PP do Acre, estabelece novas regras para a atuação dos órgãos de fiscalização ambiental. Na prática, antes da aplicação de medidas mais severas, como embargos ou paralisação de atividades, o autuado deverá ser notificado e ter prazo razoável para apresentar esclarecimentos quanto à infração tiver sido identificada apenas por monitoramento remoto. O texto aprovado também determina que, se for constatado dano ambiental, a fiscalização poderá adotar medidas administrativas cautelares para impedir o agravamento desse dano ou para garantir a recuperação ambiental. Mas essas medidas não poderão ser utilizadas para antecipar punições aos empreendimentos. Relatora da proposta, a deputada Marussa Boldrin, do Republicanos de Goiás, argumentou que a proposta fortalece o direito à ampla defesa e ao contraditório, sem retirar o poder de fiscalização dos órgãos ambientais. Para ela, imagens de satélite não podem substituir o direito de defesa e até fumaça de fogão a lenha pode ser confundida com queimada. O autor da proposta, Lúcio Moschini, disse que o objetivo é apenas garantir o direito de defesa antes do embargo do empreendimento.
2: Nós queremos que o satélite continue fiscalizando, sim. Antes, porém, que dê o direito de defesa ao produtor rural. Detectou? Perfeitamente. Então notifique o produtor. O ônus da prova hoje é todo do produtor. O satélite não sabe se você tem uma licença de desmatamento, o satélite não sabe se houve uma tempestade e caiu uma árvore, mas o que o satélite faz, através de IA, é embargar.
1: A deputada Marina Silva, da Rede de São Paulo, ex-ministra do Meio Ambiente, disse que o projeto dificulta medidas imediatas de proteção em áreas remotas e pode colocar fiscais de órgãos ambientais em risco.
3: O que estão querendo é voltar ao tempo da impunidade. Não é para corrigir injustiça. Injustiça é expor o fiscal do IBAMA, do ICMBio, aí para uma operação corpo a corpo e ser recebido com bala por pessoas que invadem, que fazem grilagem em terra pública, em terra indígena, em área do governo federal. Isso sim é injustiça. A justiça é usar a tecnologia.
1: O projeto que proíbe o embargo de empreendimentos rurais com base apenas em infrações detectadas por imagens de satélite seguiu para análise do Senado. Da Rádio Câmara de Brasília, com informações de Daniela Lessa, Antônio Vital.
4: Nilton Tato, do PT de São Paulo, critica iniciativas apoiadas pela Frente Parlamentar da Agropecuária. Ele afirma que os projetos defendidos podem fragilizar mecanismos de proteção ambiental, favorecer mudanças em áreas de conservação e enfraquecer o combate ao desmatamento ilegal.
0: No entendimento de Nilton Tato, parte da bancada ruralista adota posições contraditórias ao apoiar compensações por perdas climáticas, enquanto, por outro lado, defende medidas que agravam a crise ambiental.
5: Educação.
4: O plenário da Câmara aprovou novas regras para reajuste do piso nacional dos professores do ensino básico público. Quem tem mais detalhes sobre o tema é a repórter Daniela Lessa.
6: A Câmara dos Deputados aprovou a medida provisória que altera as regras de atualização do piso salarial nacional dos professores da educação básica pública. A partir da medida, o piso salarial dos professores do magistério passou a ser de R$5.130 para professores com formação em nível médio. Antes da medida provisória, o aumento anual do piso era calculado com base no crescimento do valor anual por aluno do Fundeb. Segundo o governo, esse modelo gerava distorções, porque dependia apenas da variação do valor mínimo por aluno definido nacionalmente. Com a medida provisória, o reajuste passará a considerar a inflação do ano anterior, medida pelo INPC, somada a 50% da média de crescimento real das receitas do Fundeb nos últimos 5 anos. Segundo o Ministério da Educação, pela regra antiga, o reajuste de 2026 seria de apenas 0,37%. Já com a nova fórmula, o aumento ficará em 5,4%, com ganho real acima da inflação. Relatora da proposta, a senadora professora Dorinha Seabra, do União Brasil de Tocantins, argumentou que a medida busca garantir valorização dos profissionais da educação sem provocar mudanças bruscas nas contas de estados e municípios. Outra mudança aprovada amplia o alcance da política para incluir professores contratados por tempo determinado, ponto defendido pela deputada Maria do Rosário, do PT do Rio Grande do Sul. Sul.
5: Não há professores de primeira ou de segunda categoria na escola. Nós queremos concursos públicos, mas ao mesmo tempo reconhecemos que ao longo dos últimos anos, praticamente 50% do efetivo dos educadores e educadoras das escolas públicas são de professores com contrato emergencial.
6: O deputado Wildo Rocha, do MDB do Maranhão, destacou que a proposta iguala a remuneração de professores do ensino infantil e fundamental.
7: Isso aqui agora, os professores do magistério serão tratados todos iguais, professor do ensino infantil, professor do ensino fundamental, todos serão tratados igualmente. Agora, até mesmo os professores contratados por tempo determinado, todos terão o mesmo piso salarial.
6: O deputado Kim Kataguiri, do Missão de São Paulo, votou contra a proposta, argumentando que o atual piso salarial do magistério ainda não é pago corretamente em muitos municípios.
8: Os tribunais de contas apontam que mais de 80% já não paga o piso atual. Aí o Congresso Nacional, sem fazer nenhum sacrifício próprio, porque dinheiro não falta, o que falta é cortar na carne do próprio Congresso, dos privilégios, inclusive dos próprios parlamentares, para de fato ter esse recurso para os municípios e para os estados.
6: A medida provisória, que altera as regras do piso salarial nacional dos professores da educação básica, seguiu para análise no Senado. Da Rádio Câmara de Brasília, Daniele Lessa.
0: Segurança Pública. Paulo Marinho Júnior, do PL, critica a situação da segurança pública em Caxias, apontada por ele como a cidade mais violenta do Maranhão. O deputado questiona a ausência de representantes do Judiciário, do Ministério Público e da Polícia Federal em audiência pública realizada no município sobre o tema.
4: Paulo Marinho Júnior afirma que agentes de outros estados têm sido mais eficientes no combate ao crime do que as forças de segurança do Maranhão. Ele ainda cobra esclarecimentos sobre denúncias de atuação do crime organizado e a possíveis irregularidades envolvendo agentes públicos de Caxias.
0: Presidência. O presidente Hugo Mota ressaltou a atuação da Câmara com a aprovação de mais de 70 propostas para fortalecer políticas de enfrentamento ao feminicídio e à violência contra as mulheres. A reportagem é de Luiz Gustavo Xavier.
9: O presidente da Câmara, Hugo Mota, destacou que desde a assinatura do Pacto Nacional Brasil contra o Feminicídio, os deputados aprovaram um conjunto de 73 propostas voltadas ao enfrentamento da violência contra a mulher e ao combate ao feminicídio no país. A declaração foi feita durante cerimônia, que marcou 100 dias da iniciativa, ao lado do presidente Luiz Inácio Lula da Silva e de autoridades dos três poderes.
10: O feminicídio é um flagelo que nos envergonha como nação, mas a união entre os poderes demonstrada neste pacto e a determinação do parlamento brasileiro em legislar com rigor e sensibilidade apontam o caminho para que em um futuro próximo nenhuma cidadã precise temer por sua vida apenas pelo fato de ser mulher.
9: Hugo Mota reforçou que a Câmara tem priorizado medidas de prevenção, proteção e acolhimento às mulheres vítimas de violência. Entre as iniciativas citadas está o programa Antes que Aconteça. A proposta prevê a implantação de salas lilás, casas-abrigo e a atuação de defensoras populares capacitadas em direito das mulheres.
10: A iniciativa contempla a implantação de salas lilás, casas-abrigo e a atuação de defensoras populares, lideranças comunitárias capacitadas em direitos das mulheres. A educação também será um dos pilares desse esforço, porque é assim que transformamos o país, a partir da base.
9: A coordenadora da bancada feminina, deputada Jaque Rocha, do PT do Espírito Santo, destacou os avanços na legislação brasileira, desde a assinatura do Pacto Nacional Brasil de Enfrentamento ao Feminicídio.
11: Para nós é um motivo de muito orgulho nesses 100 dias, mostrar o tamanho da colaboração do Poder Legislativo, também junto aos outros poderes, Poder Executivo e Judiciário, de que nós temos aqui uma bancada comprometida a colocar as mulheres como protagonistas e prioridade.
9: O presidente da Câmara mencionou ainda projetos aprovados recentemente pela Casa, que já se transformaram em lei, como o uso da tornozeleira eletrônica por agressores e a tipificação da violência vicária e do vicaricídio. A Câmara também aprovou a quebra de sigilo bancário em ações de alimentos, quando houver suspeita de ocultação de patrimônio, entre outras

0: propostas. Da Rádio Câmara de Brasília, Luiz Gustavo Xavier.
1: Política.
2: Leonardo Monteiro, do PT de Minas Gerais, registra a cassação do prefeito de Governador Valadares, Coronel Sandro. O deputado afirma que a decisão ocorreu após denúncias de irregularidades em contratos da área da educação, incluindo transporte escolar e aquisição de kits para estudantes.
3: Leonardo Monteiro parabeniza a atuação da Câmara Municipal e de lideranças políticas de Governador Valadares para dar continuidade ao processo. Para o deputado, a votação que resultou na cassação representa um esforço de enfrentamento à corrupção no município mineiro.
4: Votação.
2: Deputados e senadores derrubaram o veto presidencial à proibição de que municípios inadimplentes recebam recursos federais. A repórter Silvia Munhato acompanhou sessão do Congresso e tem outras informações.
5: O Congresso Nacional derrubou 4 vetos do Executivo à Lei de Diretrizes Orçamentárias de 2026 para permitir repasse de recursos federais para obras de estados e municípios e para convênios com municípios que estão inadimplentes. A sessão também foi marcada por pedidos de parlamentares por uma CPI mista sobre o Banco Master. 2 dispositivos mantidos na LDO prevêem recursos para obras de rodovias estaduais e municipais destinadas à integração de modais de transporte ou escoamento produtivo e para despesas relativas à malha hidroviária. Mas o Executivo argumentou que os recursos federais não poderiam custear despesas locais. Outro dispositivo permite a doação de bens, valores ou benefícios pela administração pública em período eleitoral, mas o governo federal alegou que a medida é inconstitucional. Também foi mantido o dispositivo que permite convênios com municípios de até 65.000 habitantes que estão inadimplentes. Apesar dos vetos iniciais, vários parlamentares que apoiam o governo declararam que votariam contra apenas o dispositivo sobre doações em período eleitoral. Foi o que disse o deputado Chico Alencar, do PSOL do Rio de Janeiro.
6: Porque ele permite a compra de votos. Na verdade, você poder doar em período eleitoral bens, uma série de equipamentos utilitários, benesses para a população, significa descumprir a lei eleitoral, que tem essa vedação muito sadia.
5: A deputada Bia Kicis, do PL do Distrito Federal, defendeu a derrubada dos vetos porque eles estariam prejudicando a população.
7: Para impedir o escoamento da produção, para impedir que aquelas pessoas que moram nos rincões mais distantes do nosso país, as pessoas mais simples, pobres, vulneráveis, miseráveis, não tenham acesso à produção.
5: No início da sessão, vários deputados e senadores pediram ao presidente do Congresso Nacional, senador Davi Alcolumbre, do União do Amapá, que lesse requerimentos de abertura de CPIs mistas para investigar denúncias relacionadas ao caso do Banco Master. Um dos que pediu a CPI foi o senador Flávio Bolsonaro, do PL do Rio de Janeiro, que aparece em conversas gravadas com o dono do Banco Master, Daniel Vorcaro. Nas conversas, ele busca recursos para o financiamento do filme sobre seu pai, o ex-presidente Jair Bolsonaro.
8: Do outro lado está o filme do presidente Bolsonaro, que recebeu investimento privado de alguém que na época não tinha absolutamente nada que pudesse desabonar sua conduta, inclusive premiado, as suas empresas premiadas como exemplo de compliance. Esse lado não tem nada de errado. E é por isso, presidente, que a gente precisa urgentemente dessa CPMI.
5: O deputado Lindbergh Farias, do PT do Rio de Janeiro, disse que o senador poderia aproveitar a tribuna para responder os questionamentos sobre sua relação com Vorcaro.
9: O senhor foi visitar ele um dia depois que ele sai da prisão com tornozeleira eletrônica? Quer dizer que não sabia dos envolvimentos dele? Vossa Excelência não sabia da aplicação do Rio Previdência, governado pelo seu partido, no seu estado, pelo PL, Cláudio Castro, 970 milhões?
5: O senador Davi Alcolumbre ouviu as reivindicações, mas indeferiu os pedidos, afirmando que a decisão sobre o momento da leitura dos requerimentos de CPI é da presidência. Da Rádio Câmara de Brasília, Silvia Munhato.
3: Economia. A Câmara aprovou projeto encaminhado pelo governo que pune com prisão aumento injustificado no preço dos combustíveis. O repórter Antônio Vital acompanhou a votação e tem mais informações.
10: A Câmara dos Deputados aprovou o projeto do governo que prevê pena de 2 a 4 anos de prisão, além de multa, para quem aumente

0: está sem justa causa o preço de combustíveis, considerados bens de utilidade pública. A proposta altera a lei dos crimes contra a ordem tributária, econômica e contra as relações de consumo. O projeto considera sem justa causa o aumento de preços que não tenha relação com a elevação dos custos de produção, distribuição e importação dos combustíveis. As penas poderão ser aumentadas até a metade se o aumento injustificado ocorrer durante calamidade pública ou crise de abastecimento. Para apurar a existência do crime, o Ministério Público deverá firmar acordos de cooperação com o Conselho Administrativo de Defesa Econômica, o CAD. A proposta original do governo previa pena de até 5 anos de prisão, que foi reduzida para 4 pelo relator, deputado Merlong Solano, do PT do Piauí, após negociação com os diversos partidos. De acordo com a justificativa do governo, os combustíveis possuem importância estratégica para o funcionamento da economia e a proposta corrige uma lacuna legal nas relações de consumo. O projeto foi criticado por deputados da oposição. Para o deputado Kim Kataguiri, do Missão de São Paulo, criminalizar o aumento de preços vai provocar desabastecimento de gasolina e óleo diesel. Já o deputado Lafayette de Andrada, do PL de Minas Gerais, diz que já existem instrumentos administrativos para penalizar quem aumentar os preços para ferir a concorrência e o consumidor.
1: Nós entendemos que é um projeto inócuo. Está criando na prática mais uma possibilidade de incriminar posto de gasolina, de prender dono de posto. Hoje, nós já temos um sem número de leis que defende a liberdade econômica, que defende o consumidor, que dá um conjunto de ferramentas para o Ministério Público, para a Polícia Federal, que na prática, no mundo real, no dia a dia, vai chover no molhado, porque as ferramentas já estão aí.
0: O relator Merlong Solano defendeu a necessidade de punir empresários que aumentarem preços sem justificativa. Segundo ele, foram registrados aumentos abusivos e injustificados, mesmo depois das medidas adotadas pelo governo desde o início da guerra entre os Estados Unidos e o Irã.
2: A gente está tendo aí um fundo de subsídio para o setor de R$3 por cada litro. Ainda assim, se mantiveram os aumentos. Diante deste quadro, da persistência do setor de combustível em elevar seus preços de maneira injustificada, porque o Brasil só consome de gasolina importada 15% de toda a sua demanda. De óleo diesel, a parte importada só chega a 30% de todo o nosso consumo.
0: O projeto do governo, que prevê penas de 2 a 4 anos de prisão para quem aumentar sem justa causa o preço de combustíveis, seguiu para análise do Senado. Da Rádio Câmara de Brasília, Antônio Vital.
3: Transportes. Ricardo Aires, do Republicanos do Tocantins, denuncia a precariedade e a curta durabilidade de pontes estratégicas na região norte. Ele cita como exemplo a ponte sobre o rio Araguaia, que liga seu estado ao Pará, interditada com menos de 15 anos de uso e prejuízo de R$76 milhões.
4: Outro caso citado pelo deputado ocorre em Pedro Afonso, onde uma ponte de R$100 milhões entregue em 2014 está parcialmente interditada. Ricardo Aires exige a atuação imediata do TCU para investigar os métodos construtivos e o processo de execução dessas obras.
3: Bebeto, do PP do Rio de Janeiro, pede agilidade na remoção de uma torre de energia que, segundo ele, está impedindo o avanço de obras de duplicação na rodovia Presidente Dutra e a construção de um acesso viário na Baixada Fluminense.
4: Bebeto também cobra providências de órgãos reguladores diante do atraso nas intervenções viárias. Além disso, ele defende a continuidade de obras de mobilidade urbana, incluindo a construção de viadutos considerados estratégicos para reduzir congestionamentos.
3: Termina aqui o jornal Câmara dos Deputados, com trabalhos técnicos de Everson Urani e apresentação de José Carlos Andrade e Luciana Vieira. Uma boa noite para você.
4: Uma ótima noite. A Voz do Brasil está de volta amanhã.
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10: Alô, amigas, alô, amigos da Rádio Nacional, aqui Edilson Santa Fé, na sua companhia. A partir de agora, com música brasileira em primeiro lugar. Seguindo com Marisa Monte, de Gilberto Gil, Cérebro Eletrônico.

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0: 8:29.
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